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0: Valeu!
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pra variar, chove no interior do Rio Grande do Sul. Uma leve quedinha. Fiquei sem Wi-Fi aqui. Por isso eu fiquei fora mais ou menos 40 minutos. Estamos de volta enquanto a chuva permitir. Acho que o vento já passou. Vamos dar sequência aqui. Eu moro no... na roça. Vamos dar sequência. Pode de novo ir no meu PV fazer o teu pedido. Eu vou estar atendendo. Eu ia até as 5h30 da manhã. Agora vou até as 7h. Só de brabo.

livre, me perdoe, eu não tô aqui pra fazer fuxico, não tô aqui pra inventar historinha de ninguém, mas a próxima música, eu acho, na minha humilde opinião, que é uma música recado. Pedido do Misto.

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1: Isso é demais.
2: Música pedida pelo Léo Original. Essa
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3: Você que veio pra cá tentando esquecer aquela pessoa e ainda não conseguiu, vou dar um conselho de amigo. Se fosse eu ligava pra essa pessoa agora, essa hora. Ligava, deixa de orgulho besta. Ligava e falava assim: amor, tô morrendo de saudade de você. Não é porque eu tô no show do Cristiano Araújo não, mas se você quiser a gente casa, a gente namora. 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

0: Tudo bem com vocês aí?
1: Cara, vocês querem matar nós.
2: Música pedida pela Pitaé.

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0: 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Vamos curtir um rock?
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0: Obrigado.
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0: Bom dia, hollywoodianos! Aqui quem está falando é o Léo Original, o seu amigo de todos os dias e todas as horas, presente aqui mais uma vez para mais uma emissão, mais uma edição do nosso Bom Dia Original, aquela emissão para a gente dar o start no nosso dia, dar aquele start na nossa terça-feira. Estamos aqui mais uma vez para a gente começar o nosso dia com muita animação, muita diversão, muita vibe bacana, muita adrenalina, colocando o nosso clima animado lá no alto, é claro. E é claro também que eu vou contar com a participação de vocês para juntos fazermos esta emissão do BDO, do Bom Dia Original, desta terça-feira, aqui nesta manhã de terça-feira, dia 13 de outubro, a gente começar o dia naquele pique bacana que a gente gosta. Já estamos chegando na metade de outubro. Logo, logo, o Natal tá aí batendo a nossa porta, gente. Então, vamos mais uma vez começar a nossa terça-feira naquela vibe, naquele pique, naquela animação. Então, já deixo desde já disponível o meu PV aberto para quem quiser pedir a sua música, quem quiser pedir aquela música bacana, divertida, para cima, vai ali no meu PV, só pedir que a Jurema já está aqui a postos para anotar todos os pedidos de vocês, certo? Peçam aquela música para cima, divertida, animada, bacana, ou propriamente uma música que vocês curtam ouvir e iniciar o dia de vocês ouvindo, certo? Então, vou ficar esperando os pedidos de vocês. Na primeira pausa, eu venho aqui trazendo aquelas informações das temperaturas, trazendo o meu bom dia para cada um de vocês. E é claro, começo a ler o horóscopo semanal. Começo a ler a previsão dos signos para cada um de vocês, certo? Então, bota o volume lá no alto, no último volume, e vamos juntos fazer esta emissão começar com muita adrenalina. Então, pega e vai!
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E vocês ouviram Cameron Monroe com a música I Want. Antes tivemos Nenhum de Nós com Paz e Amor, Diogo Nogueira com a música Tô Fazendo a Minha Parte, Jamie Miller com Baby Doll, Anima Meia com Pôr do Sol e Brooke Alex com Housewife, abrindo esta emissão de hoje do Bom Dia Original, primeira edição, a edição de terça-feira pela manhã cedinho. E hoje, terça-feira, dia 13 de outubro de 2026. Neste exato momento, 7 horas e 56 minutinhos, horário oficial de Brasília. E como vocês já sabem, ou para quem ainda não sabe, Léo Original falando aqui diretamente de Porto Alegre, a capital dos gaúchos, a capital da gauchada, onde neste exato momento, os termômetros estão marcando e informando 16 graus aqui em Porto Alegre, sensação térmica dos mesmos 16, neste momento, olhando aqui pela minha janela, não chove, mas o tempo está como céu nublado, fechado, previsão é de dia chuvoso por aqui, hoje e pelos próximos dias, inclusive, ou seja, semana de chuva, bastante chuva aqui em Porto Alegre e no Rio Grande do Sul como um todo, certo? Então assim a gente vai fazendo esta emissão do Bom Dia Original. Vamos atualizar então as temperaturas pelo país. Temos que neste exato momento em Florianópolis marcando 19 graus, em Brasília 22, Rio de Janeiro 26, Curitiba 16, Belo Horizonte 24, Fortaleza 28, Recife 28, João Pessoa 28 e lá em São Paulo 18 graus neste exato momento, certo? Temperaturas passadas a limpo. Vamos agora ao bom dia para todos vocês que aqui se encontram curtindo e ouvindo esta emissão do Bom Dia Original. Já deixo aqui meu beijo, meu abraço e o meu bom dia, começando lá pelo alto, primeiramente para Bi Bravinha, a Peste. Obrigado pela sua presença e pela audiência. Um beijo para você e um bom dia. O meu mano Carioca também está por aqui. Aquele abraço para você, meu mano Carioca. Obrigado pela presença e pela audiência. Também está por aqui o Gabriel, meu mano Gabriel, também está na escuta. Muito obrigado pela presença e pela audiência. Quem mais? A Ruiva está ligadinha aqui na emissão do Bom Dia Original também. Muito bom dia para você. Um beijo, obrigado pela presença. Assim como meu mano Aquiles. Um grande abraço para você, Kiki, aquele bom dia para você também. Obrigado pela escuta e pela audiência. A Darkzinha também está por aqui. Muito obrigado. Aquele beijo, bom dia para você. Obrigado pela presença e pela escuta. Quem mais? O Dart Mal está sempre aqui de nick presente. Gerson Psi. 1970, aquele bom dia para você também. Muito obrigado pela sua presença. A Darkzinha está dizendo que está de mau humor hoje.
Quem mais? Jackson, muito obrigado pela sua presença, um ótimo dia, obrigado pela escuta, pela presença. O Casado também está por aqui, aquele abraço para você. A Lua Nova também está por aqui, muito obrigado pela sua presença. Um beijo, um ótimo dia, obrigado pela escuta. A Nereia também está por aqui, muito obrigado pela sua presença. Pelo menos de nick presente ela se encontra. Poseidon também está por aqui, muito obrigado pela presença e pela escuta. A Preta também está por aqui, muito obrigado pela sua presença e pela audiência. Um beijo, um bom dia para você. Sozinho 007, muito obrigado pela sua presença. Não tenho prima nova, não. Aquele abraço e um bom dia também para VIPchat 24418. Muito obrigado pela sua presença. E a Yasmin também está por aqui. Um grande beijo para você e um ótimo dia.

Vamos agora então com a leitura dos signos. Horóscopo semanal. Começar a leitura do horóscopo para esta semaninha, certo? Então vamos com o horóscopo semanal do dia 12, popular ontem, até o próximo domingo, dia 18, certo, minha gente? Assim a gente vai fazendo o bom dia original de hoje. Sim, vamos com o horóscopo, horóscopo, ou como vocês quiserem chamar. Começando, obviamente, pelo signo de Áries. Alô, arianos! Ouvidos ligadinhos aqui para saber o que os astros reservam para vocês nesta semana. E o signo de Áries para esta semana diz o seguinte: você precisará dedicar mais atenção aos relacionamentos, buscando equilibrar as suas prioridades com as expectativas das pessoas ao redor, sem assumir responsabilidades alheias. No processo, algumas conversas poderão gerar inseguranças ou ressentimentos. Logo, será necessário analisar as informações com cuidado antes de tirar conclusões ou agir. Na vida afetiva, em específico, assuntos do passado tenderão a gerar cobranças, ciúmes ou conflitos. Esse cenário, por sua vez, exigirá maturidade para compreender o que precisa ser ajustado. Para tanto, evite tomar decisões motivadas pela irritação ou pelo desejo de impor sua vontade. Lembre-se, reações intensas aumentarão os desgastes e dificultarão acordos importantes, arianos. Certo? Assim foi o horóscopo para o signo de Áries nesta semana. Vamos com o próximo? O próximo é o signo de Touro. Alô, taurinos! Vamos ver o que o signo de Touro traz para vocês nesta semaninha? Vamos ver. Signo de Touro. Será necessário organizar melhor a rotina, assumindo responsabilidades importantes, mas sem exageros, para evitar cansaço e desgaste. No setor profissional, algumas situações exigirão mais atenção, especialmente se as informações estiverem incompletas ou se for preciso tomar decisões rapidamente. Nos relacionamentos, sentimentos antigos poderão vir à tona, gerando discussões sobre limites ou expectativas. Nesse cenário, procure conversar com sinceridade e evite cobranças excessivas. No ambiente familiar, busque preservar a tranquilidade, sem reagir impulsivamente ou transformar pequenas diferenças em conflitos. Certo, taurinos? Este foi o signo de Touro para esta semana. Certo? Vamos com o próximo signo. Signo de Gêmeos. Você deverá equilibrar melhor as responsabilidades com os interesses pessoais, sem abandonar tarefas por conta do acúmulo de compromissos ou distrações. No trabalho, alguns assuntos exigirão mais concentração e organização, sobretudo na hora de tomar decisões importantes. Ainda nesta semana, procure controlar a impulsividade ao se comunicar, pois conversas delicadas poderão provocar discussões ou trazer à tona sentimentos dolorosos. Evite, nesse contexto, entrar em conflito com pessoas próximas e administre bem a sua energia. Lembre-se,

0: O excesso de irritação apenas prejudicará sua produtividade e dificultará a resolução dos impasses geminianos. Assim foi o signo de Gêmeos para esta semana, certo? Então vamos com mais um, o último dessa rodada. Certo? O último dessa rodada é o signo de Câncer. Alô, cancerianos! Ouvidos ligadinhos para saber o que os astros dizem e reservam para vocês nesta semana. E diz assim: nesta semana você precisará equilibrar melhor as responsabilidades familiares com o tempo dedicado aos projetos pessoais e as atividades que lhe proporcionam satisfação. No processo, algumas situações dentro de casa poderão despertar inseguranças, outras ir à tona, questões que precisam ser revistas. Nesse contexto, procure investir em conversas claras e evite tirar conclusões precipitadas. Na vida afetiva, sentimentos antigos tenderão a gerar necessidade de segurança. Embora esse cenário traga carinho e acolhimento, também poderá causar cobranças, ciúmes e conflitos, especialmente se as suas expectativas não forem atendidas. Por fim, tenha cautela com as finanças, sem realizar gastos motivados por ansiedade ou frustração. O autocontrole se mostrará um importante aliado. Certo, cancerianos, esse foi o signo de Câncer para esta semana. Certo? Encerramos assim a primeira rodada de horóscopo para vocês. Daqui a pouco eu volto com mais quatro para a gente continuar com a leitura do horóscopo, certo? Ô, minha querida Jurema, Jurema, minha querida, temos pedidos. Você anotou os pedidos de hoje?
1: Tudo anotadinho. Todos os pedidos. Pega aqui, ó.
0: E a Jurema anotou os primeiros pedidos de hoje. E vamos começar este bloco, o segundo bloco de hoje, com o pedido do meu mano Gabriel. Ele pediu para ouvir Maneva, Maneva com a música Luz que me traz paz. Esse é o pedido do meu mano Gabriel. Depois vai vir o pedido da Preta, que pediu para ouvir Happy Nation com Ace of Base. Certo? Ace of Base com a música Happy Nation. E na sequência, mais um pedido do Gabriel. Quer ouvir Ted Swims com Bad Dreams? Certo? Daqui a pouco eu volto com mais horóscopo para todos vocês. Aumenta o som e vamos curtir!

E vocês ouviram Legião Urbana com a voz inconfundível do Renato Russo na música Que País É Este? Ed Sheeran com Shivers, Jota Quest com Do Seu Lado, Ted Swims com Bad Dreams, Ace of Base com a música Happy Nation. Eu disse Happy Nation, não Happy Nation. Maneva com Luz Que Me Traz Paz abriu este bloco. E assim a gente vai dando prosseguimento com esta emissão do Bom Dia Original desta manhã de terça-feira. Terça-feira, como eu disse, dia 13 de outubro de 2026, neste exato momento, 8 horas e 34 minutinhos, horário oficial de Brasília. E vamos então continuar com a leitura do horóscopo dessa semana, certo? Vamos continuar então com a leitura do horóscopo semanal. Começar essa rodada então com o signo de Leão. Alô, leoninos! Ouvidos ligadinhos para saber o que os astros reservam para vocês nesta semana. E o signo de Leão diz o seguinte: questões familiares e pessoais tenderão a exigir maturidade, paciência e disposição. Ao longo desta semana, determinadas conversas poderão trazer à tona sentimentos antigos ou situações pendentes. Para amenizar as tensões, procure ouvir antes de reagir e não faça interpretações precipitadas. Ainda neste período, você possivelmente estará mais sensível às críticas e contrariedades, o que aumentará o risco de responder de maneira impulsiva. Nesse contexto, evite entrar em disputas de poder ou tentar resolver tudo sozinho. Busque, em vez disso, adotar uma postura mais equilibrada. Isso o ajudará a preservar os relacionamentos e a tomar decisões conscientes sobre o que realmente precisa ser transformado em diversos setores da vida. Certo, leoninos? Este foi o signo de vocês para esta semana. Certo? Vamos com o próximo signo. O próximo signo é o signo de Virgem. Alô, virginianos! Será preciso dedicar mais atenção à maneira como administra seus recursos, evitando gastar de forma impulsiva ou assumir compromissos financeiros sem planejamento. Embora a semana favoreça conversas importantes, esclarecimentos e negociações, você deverá analisar todas as informações com cuidado antes de expressar sua posição ou tomar decisões. Ainda neste período, diálogos com pessoas próximas poderão trazer à tona assuntos antigos, provocando desconfortos, especialmente se houver dificuldade para aceitar opiniões diferentes. Diante desse cenário, procure respeitar os próprios limites e reservar momentos de descanso. Isso porque o acúmulo de preocupações tenderá a aumentar a irritação e interferir na sua capacidade de organização. Certo? Esse foi o signo... Que isso, gente? O signo de Virgem. Que tanto o Gabriel tá rindo, cara. Meu Deus do céu. Vamos com o próximo. Próximo signo é o signo de Libra. Não é porque é o meu, mas é o melhor signo do zodíaco. E não tem conversa.
Ao longo desta semana, você deverá olhar com mais atenção para as necessidades pessoais e para a maneira como vem administrando seus recursos, sem tomar decisões apenas para atender às expectativas externas. De modo geral, as questões financeiras exigirão mais cautela, visto que gastos exagerados ou atitudes precipitadas tenderão a gerar grandes prejuízos. Ainda neste período, algumas situações poderão aflorar inseguranças ou feridas nas amizades, especialmente se sentir que não está sendo valorizado ou compreendido. Nesse contexto, procure observar as suas relações e evite reagir de forma intensa a críticas ou diferenças de opinião. Ao respeitar seus limites, será possível preservar os relacionamentos. E esse foi o signo de Libra para esta semana. E o próximo signo que vai encerrar esta rodada é o signo de Escorpiroto, o Escorpião. Alô, escorpianos! O Escorpirotos. O signo de vocês para esta semana diz o seguinte: neste período, questões mal resolvidas tenderão a despertar inseguranças. Diante desse cenário, será importante compreender melhor suas necessidades antes de agir. Para tanto, procure se recolher e observar com mais atenção o que está sentindo. No setor profissional, poderá haver cobranças ou disputas de poder, o que aumentará a pressão. Nesse contexto, tome cuidado com as atitudes impulsivas, sem transformar pequenas contrariedades em grandes conflitos. Além disso, não assuma responsabilidades além do que conseguirá cumprir. Investir nos momentos de descanso ajudará você a lidar com as situações desafiadoras de maneira estratégica e a evitar reações motivadas pelo desgaste emocional. Certo, escorpianos? E assim foi o signo de vocês para esta semana. Deixa eu trazer aqui o meu bom dia para quem chegou por último. Meu irmãozinho, te amo, desgraça. Chegou agorinha aqui. Muito obrigado pela sua presença e pela sua audiência. Um bom dia para você, escorpianjo. Ah, o escorpião está numa situação ruim, viu, Lonovo? Acho que tá bem complicada a situação dele. Bem complicada. Para dizer o mínimo. Quem mais? É, tá. Eu te falo. Deixa eu ver quem mais chegou. Por último. Deixa eu ver aqui. Deixa eu ver. O Tiano, eu já dei o meu bom dia. Acho que por último é isso daí, mas deixa eu repassar a lista aqui, porque talvez tenha chego gente aqui que eu não tenha cumprimentado, mas deixa então eu repassar a lista e mandar aqui novamente o meu beijo, meu abraço e meu bom dia a todos que estão por aqui. Carioca, Gabriel, Ruiva, o Te Amo, Desgraça, meu irmão Te Amo, Aquiles, Binho, Danilo, Espevitado, o Esperitado, Gerson Psi, Jackson, Lua Nova, Nereia, Poseidon, Preta, Solitário MG, Sozinho 007, Yasmin, e o VIP Chat ou a VIP Chat 24418. Certo? Vamos com mais pedido? Vai abrir esse próximo bloco o pedido do meu mano Gabriel, que pediu para ouvir uma música do meu amigo, do meu irmão Felas. Música do Felinhas. Ele quer ouvir Chove Lá Fora. E é o que nós vamos ouvir abrindo este próximo bloco. Lembrando a todos que quer pedir o seu áudio, a sua música, aquela música que você gosta de ouvir? Então, o seguinte,
Você ainda tem todo este bloco para fazer seu pedido musical e até o meu PV, porque na próxima parada, na próxima pausa, eu vou encerrar os pedidos. Então, corre ali no meu PV, faça o seu pedido musical, que daqui a pouco eu vou encerrar então os pedidos da emissão de hoje. Tá ok? Fiquem ligadinhos, que daqui a pouco eu tô de volta. Então,

E vocês ouviram Jason Mraz com a música I Am Yours. Antes tivemos Shima Roots com Iemanjá, Blink-182 com All The Small Things, Anthony Gabriel com a música Do Jeito Que O Caps Gosta, Akon com I Wanna Love You e a música do Fellas Chove Lá Fora, abrindo este bloco. E vamos dando continuidade com esta emissão do Bom Dia Original desta terça-feira, o BDO Bom Dia Original, primeira edição, a edição de terça, onde a gente lê o quê? O horóscopo semanal com a previsão dos signos para toda a semana. E a gente vai agora pro último bloco, para a última rodada de signos de hoje. Começando esta última rodada de signos com o signo de Sagitário. Sagitário, para esta semana, diz o seguinte: você precisará observar com cuidado as relações de amizade, os projetos coletivos e os planos de longo prazo, sem assumir compromissos apenas para atender às expectativas dos outros. Inclusive, algumas situações nesses setores tenderão a exigir bastante reflexão, especialmente se sentimentos ou preocupações que estavam sendo deixados de lado começarem a aparecer com maior intensidade. Ainda neste período, questões relacionadas a decisões importantes poderão gerar divergências de opinião. Nesse cenário, evite se envolver em discussões na tentativa de defender suas convicções. O ideal será respeitar os próprios limites e administrar melhor sua energia. Isso porque a pressa e os excessos apenas prejudicarão suas escolhas. Sagitarianos, esse é o signo de Sagitário para esta semana. Vamos com o próximo. O próximo é Capricórnio. Alô, capricornianos, ouvidos atentos ao signo de vocês, previsão para esta semana. No setor profissional, você precisará assumir responsabilidades importantes. No processo, todavia, procure reconhecer seus limites e evite agir de forma controladora. Ainda nesta semana, poderá haver divergências de interesses em questões relacionadas a amigos, colegas ou projetos coletivos. Esse cenário, por sua vez, exigirá conversas maduras. No que diz respeito ao campo financeiro, os recursos compartilhados pedirão bastante atenção, especialmente por conta de cobranças ou preocupações. Nesse contexto, tome cuidado com as atitudes impulsivas diante de pressões externas e não permita que conflitos pessoais interfiram nas suas decisões. A clareza e a organização o ajudarão a preservar a estabilidade emocional e material, capricornianos. E vamos com o próximo signo, de agora é Aquário. Alô, aquarianos, vamos ao

0: o signo de Aquário para esta semana. Ouvidos ligadinhos, aquarianos. Aquário para essa semana diz o seguinte: será necessário rever decisões relacionadas aos estudos e aos objetivos de longo prazo, sem assumir compromissos antes de avaliar se realmente conseguirá cumpri-los. No campo profissional, algumas situações exigirão atenção, principalmente diante de informações importantes, cobranças ou de mudanças de estratégias. Nos relacionamentos, determinadas questões poderão gerar inseguranças, disputas ou atitudes controladoras. Nesse contexto, procure respeitar os limites alheios e evite se envolver em discussões motivadas pelo orgulho ou pela necessidade de ter razão, sobretudo durante conversas desgastantes. A flexibilidade ajudará você a preservar as relações importantes e a encontrar soluções adequadas para os possíveis desafios. Certo, aquarianos? Esse foi o signo de Aquário para esta semaninha. E vamos agora ao último de hoje, signo de Peixes. Alô, pessoalzinho de Peixes. Ligadinhos? Perdeu, Bi. Perdeu! Vamos agora ao signo de Peixes, o último de hoje. Você deverá se atentar a questões financeiras e emocionais que envolvam outras pessoas. No caso, não assuma compromissos sem antes avaliar todas as condições. Ainda nesta fase, decisões relacionadas aos estudos ou aos planos de longo prazo exigirão mais atenção aos detalhes, especialmente se houver informações contraditórias. Na rotina, busque administrar melhor suas responsabilidades, para não se sobrecarregar e manter a produtividade, sem se esquecer de respeitar os próprios limites. Por fim, evite transformar diferenças de opinião em conflitos desgastantes. Tenha flexibilidade para ouvir outros pontos de vista. Certo, piscianos? Assim foi o signo de Peixes para esta semana. Certo? Espero que vocês, todos que ouviram os seus signos, tenham gostado, tenham curtido dos seus signos. Tá ok? E vamos com a última rodada, o último bloco do BDO, do Bom Dia Original, desta semana, pedidos, inclusive, encerrados. Tá ok? Pedidos encerrados e vamos agora para o último bloco desta emissão, não é mesmo, Jurema?
1: Léo, tá acabando, mas avisa que a gente volta.
0: Sim, Jurema, a gente volta e a gente volta ainda hoje. Sim, Léo Original estará aqui hoje a partir das 21 horas e 30 minutinhos, trazendo mais uma edição do nosso Love Hood, aquela emissão cheia de amor, cheia de romance, com muita música romântica, muita música que toca o coração de muita gente. Então, espero que todo mundo esteja aqui mais tarde, a partir das 21 horas e 30 minutos, para acompanhar e curtir mais um Love Hood em nossas vidas. Lembrando que daqui a pouco mais, a gente já vai postar lá no Insta da sala a arte de divulgação lá no story do Love Hood de hoje. E também eu posto quase que simultaneamente lá no meu Insta, o Léo Underline Original. Eu posto lá o link no meu story para quem quiser mandar aquela mensagem anônima, certo? Então daqui a pouquinho, postagem no Insta da sala relacionada à divulgação do Love Hood de hoje, com o horário, tudo certinho. e depois no do Léo Original, postagem com o link para mandar a sua mensagem anônima, certo? E a Lua Nova está dizendo ali, não mandem mensagem anônima. Mas o que eu tenho visto que algumas pessoas mandam, né? Mandam lá pelo link, lá no não é no Secret, né? Não é mais o Secret que eu uso, mas manda lá pelo aplicativo sua mensagem, seu recadinho e assina por lá mesmo. Não tem problema. Quer se revelar e dizer por lá mesmo quem é que tá mandando? Manda por lá mesmo. Não tem problema. Manda lá sua mensagem, assina quem quiser assinar. Se quiser que seja anônima, não tem problema. É só não assinar, é só botar a mensagem, dizer para quem é e tá tudo certo. O interessante é que mandem as suas mensagens para contribuir aqui para nossa emissão do Love Root. Tá ok? Daqui a pouco eu volto então com mais recadinhos e para a gente encerrar essa emissão de hoje. Vamos então com o último bloco de hoje. E daqui a pouco eu venho para dar o tchau para vocês. Vai!

E vocês ouviram Justin Timberlake com Mirrors. Antes tivemos Lauana Prado com Escrito nas Estrelas e Jojo com Too Little Too Late. E assim a gente vai encerrando a emissão do Bom Dia Original. Primeira edição, a edição do Terçou, o BDO de terça. Agradecendo a companhia de cada um de vocês nesta manhã de terça-feira. Lembrando a todos, trazendo recadinhos importantes. Hoje à noite, a partir das 21 horas e 30 minutinhos, emissão do Love Rude nesta terça-feira. Emissão do Love Rude aqui na Sala Hollywood, a partir das 21 horas e 30 minutos. E eu não quero desculpinhas, eu quero todo mundo aqui a partir das 21 horas e 30 minutos para juntos fazermos esta emissão do Love Rude, hein? Então, venham, tragam seus recadinhos, manda lá no aplicativo o seu recado. Tragam também os seus lenços, porque vocês sabem, né? Dia de Love Rude é dia de música romântica e música que toca o coração de todo mundo. E eu tenho certeza que as músicas vocês irão se emocionar com as músicas que irão tocar aqui, porque são sempre músicas que tocam o coração de todo mundo. Venham, tragam seus pedidos musicais e tragam seus recados, tá ok? Vou ficar aguardando cada um de vocês aqui para juntos fazermos mais uma emissão do Love Rude aqui na Sala Hollywood, tá ok? E sobre programação, gente, a Sala Hollywood apresenta para vocês nesta semana o evento Vozes que Abraçam em relação ao Outubro Rosa, sim, exatamente, e já foi, inclusive, acaba de ser postado lá no nosso Insta, nos stories da Sala Hollywood. Vocês podem acompanhar toda a programação para esta semana. Já está ali postado na arte a programação para esta semana. Então, corre lá, dá uma olhadinha no story da Sala Hollywood, que vocês vão ficar por dentro de tudo que vai rolar aqui nessa semana com a programação do Outubro Rosa, Vozes que Abraçam. Já digo para vocês, ó, amanhã teremos Morena Bonita, DJ Morena Bonita, DJ L. Quinta-feira teremos a DJ Gringa, a DJ Li Carioca. Sexta-feira, a DJ Bombom, certo? E no domingo, a Ema, DJ Ema, vai fechar a campanha. Ah, mas os DJs, os homens, a Omarada, não vai participar? Vai ficar de fora? Mas é claro que não. Teremos DJ do O Gaúcho na sexta-feira e no sábado. Ah, no sábado vem toda a galera. Sábado, além do DJ do Gaúcho na sexta-feira, sábado vem o DJ X Rantaro, o DJ Te Amo, o DJ Aquiles, o DJ Wiz e também o DJ o Léo Original e também o DJ Felas, certo? Então, sábado, sexta com o do Gaúcho e sábado com toda a gurizada, a gente se junta aí com a mulherada para fazermos então uma emissão atrás da outra, uma mais fantástica que a outra. E eu tenho certeza que todo mundo vai se divertir, curtir, e é por uma causa nobre, né, gente? Uma causa nobre. Claro, com certeza. Conscientização, gente. Conscientização, prevenção, orientação, tudo que precisamos salientar nesta semana aí importante. Essa semana a gente aflora isso, a gente
dar mais atenção a isso, mas isso daí são cuidados que a gente tem que ter todo mundo ao longo do ano, sempre, sem exceções. A gente só chega no mês, né, que é importante, de conscientização, de ter ainda mais cuidado, de exaltar isso, mas o cuidado tem que ser constante, prevenção tem que ser diária e constante, certo? Então fiquem ligadinhos lá no story lá da Sala Hollywood, que vocês vão ficar por dentro de toda a programação, certo? Fiquem ligadinhos então, que essa semana só tem coisa boa, que sempre tem coisa boa na Sala Hollywood, né? Mas essa semana é especial. Contamos com a presença e a participação de todos vocês nessa semana, que será épica e fantástica. Tá ok, gente? Mais uma vez, obrigado pela companhia de cada um de vocês. Se cuidem, fiquem com Deus. Uma ótima terça-feira para cada um de vocês. Aproveitem a terça-feira de vocês. E à noite a gente se encontra aqui então pro Love Hood. Muito obrigado pela presença de cada um de vocês. Bibravinha, Aquiles, Bento Smart, Danilo, Dartmal, Gerson PSI ou Psi, não é mesmo? O Intenso, também Náufrago, Poseidon, Preta, Solitário MG, Sozinho 007, Vini 32RJ e VIP Chat 24418 e a Yasmin, que também acabou de voltar e vai e volta, e é isso daí. Certo, gente? Se tinha alguém me ouvindo lá na Sala Brasil também, muito obrigado pela audiência, pela escolha. E, como eu disse, mais tarde estaremos por aqui. Obrigado pela presença de todos. Beijo no coração de cada um de vocês. E vocês já sabem, não é mesmo? Tchau, tchau!

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0: Rodriguinho!
1: Molho, um, dois, três e... Eu acho que eu vi o Pimpolho passando por isso.
0: Isso, mano. Esse Pimpolho é danado, hein, Tchalinho?
2: Ele é danado,
0: hein? Pimpolho. Ele é danado, hein?

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0: Valeu! Muito obrigada, Paulinho Daphne.
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0: Vamos lá. Isso aqui se chama Natasha. Manda bala.
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